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Este poema quisera que fosse grito para lá do infinito e além do tempo. 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